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2: E agora, seus atrevidos, vocês vão sentir a mais nova tecnologia do som automotivo. Quando ele começar a tocar, todo mundo vai parar.

0: jogando a
1: 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Imagina uma cesta dessa daí, nós tudo tomando gelada em redor da costela e chope, cuba, e gelo e coisa e cigarro e bem no fundinho assim.
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2: Maguinha pedido, aquele forró do interior que o cara vai dançando e a feira vai levantando mesmo, não tem?
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2: Aumenta o som, Marcelo.
3: Tiga, tiga, tiga.

0: sabendo que aqui no grupo tem dois externadores. Ah, meu Deus do céu. Eu fiquei sabendo que aqui no grupo tem dois externalhotários. Dois externalhotários, eu fiquei sabendo, tem dois.
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0: sabe mais isso.
1: A senhora vai começar a fazer uma oração.
2: Oh, não faz oração.
1: Bora fazer uma oração. Fecha o oi. Obrigado, meu prefeito, por esse almoço,
3: Dia a dia desceu o papo quando o assunto é putaria. Eu gosto muito disso, assim vou...

0: Madeira. E comunicando que eu tô saindo dos grupos aí tudinho. Tô saindo dos grupos. Tá perdendo tempo nesses grupos. Os cabos não dá uma feira a gente, não dá um pneu de uma moto, não abastece a moto do cabo. O cabo não ganha nada nesses grupos. Eu vou estar nesses grupos à toa, não. Vou sair tudo.
1: Sucesso que vem, ó. Esse sucesso vai arrebentar, Pivete. Daqui uns 15 dias tá na área aí, ó. Vamos fazer isso aí, vamos fazer. Sim, o Bocão já conhece. Receba!
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1: Eu não sei ler. 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
3: Desculpa parecer meio ansioso, mas já tem alguém bebendo.
4: Bora cuidar!